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Oi, sumido. Fiquei sabendo que você tá perguntando de mim por aí, né? Você fica pagando de desapegado, mas você não esquece as coisas que eu faço, né?

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0: aí, cara? Hoje vamos dançar, né?
1: É, galera!
0: É bom demais. Aquela festona, toda rapuda aí, passar por aí. A gente fica
1: nesse
0: todo
1: nesse baile, só entra gaja boazuda, cara!
2: Como é? Isso é do meu rolê, meu.
1: Isso é do meu

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1: Ei, ô Canuca. Eu tô a pensar em mudar o teu nome. Pra Riquinha.

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1: Vocês são show! Obrigado pelo carinho! Obrigado pela energia! Por essa alegria! Feliz ano novo!
2: Feliz Natal!

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Olá, muito boa tarde, amigos e ouvintes da RQC Rádio Quinta do Conde. Ora, segunda-feira, dia 7 de setembro de 2026, Maria Fábio, os sons da Maria aqui todas as tardes para

Está na RQC Rádio Quinta do Conto com 35 graus de temperatura, com boa música com Maria Fábio, até às 18 horas de Portugal Continental. Ora então, muito boa tarde para todo o auditório. Cá estou novamente para continuar mais uma temporada, mais até que Deus me ajuda, e fazendo companhia a si. A si que se encontra sempre aí desse lado, esperando os sons da Maria e pensando o que será feito da Maria. A Maria teve cá a família e muito trabalho, muita coisa a resolver, mas cá está novamente com a mesma energia, com a mesma força e com a mesma vontade. Para si, vamos ouvir Vânia Fernandes.

esta música ao Eurovisão e vamos continuando. Vamos continuando com música por aqui para si. E venha daí, faça o seu pedido musical. Faça o seu telefonema, vá lá.

Algés, Maria Caldeira, uma boa tarde. Para Caminha, Aires Loureiro, uma boa tarde. E vamos continuando, é verdade, e isto não para mesmo. 16 horas e 27 minutos na companhia da RQC Rádio Quinta do Conde. Além e Alanim, não vá, fique por aí. Telefone, faça o seu pedido musical, diga-me de onde me está a escutar. Para o locutor Manuel Gonçalves, uma boa tarde.

Para João Peixoto, para Guimarães, um beijinho, uma boa tarde. Paulo Gonzo e Fafá de Belém, vais entender. A música é a nossa companhia. Então, já sabe, todas as tardes, venha por aí.

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0: E já temos aqui um pedido musical.

Ora, pedido musical da nossa amiga Luísa Mestrinho, do nosso fadista, o Carlos Mendes. Para todos, uma boa tarde. Bem-vindos aos Sons da Maria. E um pedido é uma ordem do nosso ouvinte. Então, obrigada, Luísa. O resto, uma boa tarde de segunda-feira.

Mestrinho, e vamos continuando, Rique e Valença, uma rosa vermelha para cada ouvinte. Olá, Johnny Africano, António Faraústo, o locutor Pedro Santos e o locutor João Lemos.

E foi uma rosa vermelha. Alcione, você me vira a cabeça, me tira do sério. 16 horas e 47 minutos. Está na companhia da RQC Rádio Quinta do Conde. E para si que se encontra na estrada, cautela, precaução. Pense na sua família chegar são e salvo.

Custódio Oliveira, uma feliz tarde. Hugo Cabrita, olá, boa tarde, um beijinho para a esposa. Olá, Cidália Rodrigues.

Ora, vejam bem, como o tempo passa, 16 horas e 52 minutos. O HF com 34 graus de temperatura, a praia em Sesimbra deve estar uma maravilha. Passei lá um belo dia, é verdade? Não hoje, mas com a família. Foi um dia inteiro. Água maravilhosa, um pouco de vento e os chapéus de sol, aquilo fugia uns atrás dos outros, até se tornar

Ora então vamos ficar com Jorge Paulo. E ele ontem teve na SIC, é verdade, vocês viram? Eu também vi. Ia com um cor de laranja a dar nas vistas, alegre, bem disposto, e cantou muito bem.

Madonna. Melodia de coração para si, senhor ouvinte, que se encontra aí desse lado. Olá, muito boa tarde, na companhia da Maria Fábio, na sua rádio preferida, a RQC Rádio Quinta do Conde.

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2: Ora, e cá estou novamente, 17 horas e 11 minutos, e vamos ficar aqui até às 18 horas de Portugal Continental. Eu espero que você também aí desse lado que me faça companhia, a acompanhar os Sons da Maria e a nossa rádio. Então vamos ficar com os Bonnie M.

Ora, este belíssimo tema, esta música e você, eu quero conhecer o mar. Ricky Valença.

0: Ora, então temos aqui alguém ao telefone. Olá, muito boa tarde.
1: Olá, viva, muito boa tarde.
0: Olha o meu amigo Jacinto de Coimbra, como é que ele está?
1: Eu estou bem, a menina?
0: Também, graças a Deus.
1: Olha, dou-lhe os parabéns.
0: Porquê?
1: Porque já sabe ouvir bem o telefone.
0: É verdade, é verdade.
1: Havia aí uma avaria, não havia?
0: Havia qualquer coisa que não estava aqui bem e depois eles arranjaram aqui, já temos as coisinhas bem
1: arranjam
0: diferentes.
1: Arranjam de um lado, estragam do outro, não é?
0: Não, mas eles agora até fizeram aqui um trabalho bonito, estão de parabéns. Então, sim senhora, é verdade. Okay. Então, e tu, Jacinto, o que é que tens feito? Andas aí?
1: Eu trabalho, não é?
0: Pois.
1: E é assim, tenho trabalho e vou ouvindo, e vou divertindo as festas. E pronto.
0: Sim, senhora.
1: E assim, as férias foram boas?
0: Foram boas, sim, foram boas. Tive sempre a casa cheia, o meu cunhado, o meu irmão, a minha cunhada. Pronto, e já sabe, depois é sair, a passear, ir à praia, ir aqui, ir acolá, pôr a mesa, levantar a mesa. Pronto, uma pessoa não tem aquele tempo livre como se estiver aqui sozinha, não é?
1: Corretamente.
0: É. Pois é.
1: É, olha, vamos ter um trabalho novo hoje.
0: Ah, é?
1: Do nosso amigo Dinis Brites.
0: Sim.
1: Que saiu hoje com o título 7.
0: Não me digas.
1: Ele manda-me para aqui uma mensagem de voz e eu não sei se posso pôr.
0: Podes, não há de despedir porquê. Podes, sim, senhora, e deves.
1: Sim, deixa-me só aqui tirar uma coisa que é para não estar a ouvir duas coisas, porque eu estava aqui a ouvir a vossa emissão. Deixa-me pagar aqui isto. E ele manda uma mensagem agora para o WhatsApp. Ele já deu uma entrevista hoje numa rádio e mandou-me aqui uma mensagem de voz. Deixa-me ver o que é que ele diz. Espera aí. Espera aí, só um segundo.
2: Obrigado, amigo Jacinto. Até mais logo. Grande abraço.
1: Ah, pai, pá, sim.
2: Meu grande amigo, obrigado, pá. Foi bom. Também falei em ti, mandei um abraço para ti. Obrigado por tudo mesmo, pá. És aquela máquina, aquele amigo.
3: What if there's another way?
2: Um abraço, amigo. Foi tarde,
1: vou estar atento da rádio Ondas do Lima. Foi porque ele esteve numa rádio. E dá uma entrevista sobre o trabalho dele.
0: Estás a ver?
1: Onde ele vai estar hoje de outra. Uhum. E também já dei o vosso contato para ele um dia para ir apresentar o...
0: Sim.
1: O trabalho. O vosso trabalho.
0: Já tenho aqui dele. Já tenho aqui a música dele.
1: Pronto. Esse trabalho que vamos ouvir novo, que sei hoje, que é 7 vidas.
0: 7 dias.
1: 7 dias, sim, é 7 dias, 7 vidas. Saiu hoje, do dia 7.
0: Ai, que engraçado, olha, viste?
1: Olha, eu digo uma coisa, essa música é de reventar.
0: É? Ainda não ouvi, olha, não sabia.
1: Eu já ouvi antes de ir para o ar, ele mandou para mim e disse, olha, não mandas para ninguém. Só a partir do dia 7 é que podes. Ele já deu a entrevista, já tem carta verde
0: para
1: divulgar a nova música do Dinis Brites.
0: Sim, senhora.
1: Para todos os ouvintes que quiserem ouvir e pedir, podem pedir. Não é para não é, ela vai só hoje. Ah, hoje assim pede a música de inibição. A rádio é livre, pedem as músicas quem quiserem.
0: Exato.
1: Com quem quiser ligar, que aí se faz conta. Eu liguei agora para a rádio, quem quiser ligar a seguir atrás de mim pode ligar à vontade.
0: Exatamente.
1: A rádio é livre, é para toda a gente. Não é, ah, é para o ponto fulano e para. Não, não.
0: Exato.
1: É, a casa está aberta, é servir bem, é fazer bem, como era dizia o Camacho Costa.
0: Sim,
1: então, e vamos dedicar então essa música a todos os ouvintes.
0: Sim.
1: Ou eu vou mandar um grande beijinho à nossa amiga Lena Ameixa. Ela é capaz de estar a ouvir. Não sei,
0: um beijinho também para ela.
1: Para ela. Que ela também tem. Agora é o problema do telefone aí da rádio, agora é o problema do telefone dela.
0: Ah, não, mas agora aqui é agora telefone, já está tudo arranjadinho. Com tudo novo.
1: Não, mas ela não tem dado nada, tem dado ocupado.
0: Ah.
1: Tem seu telemóvel. Pronto,
0: sim,
1: olha,
0: senhora.
1: Nina.
0: Então,
1: tá, vamos ouvir.
0: Vamos. Obrigada, Jacinto.
1: Um grande beijinho para a menina
0: Maria.
1: Maria.
0: Obrigada.
1: E a continuação de tudo bom.
0: Obrigada igualmente para ti também, Jacinto. Muito obrigada.
1: Espero que goste, ok?
0: Sim, senhora. Então vá.
1: Até já, beijinho.
0: Adeus, beijinhos. E foi agora aqui o nosso amigo Jacinto, é verdade, de Coimbra. E ele então traz sempre os novos trabalhos do Dinis Brites. E este é um deles que saiu hoje. Então vamos ouvir, que eu também ainda não conheço. Vamos ouvir. 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

0: Inês Britos, com sete vidas, sete dias, sete destinos e uma só estrada. Um novo tema.
1: Mas tem visto outra pessoa?
0: E
1: o quê? Um outro dentista?
0: Sim.
1: A sua boca está com...
0: E então vamos aqui atender o telefone. Temos aqui alguém. Olá, muito boa tarde.
2: Boa tarde, está boa.
0: Olha a nossa Natalinha, como é que tu estás, Natalinha?
2: Com saudades.
0: Estás com saudades? Olha, eu também já tinha muitas, muitas saudades, é verdade. Então, e o pai e a mana, está tudo bem?
2: Tudo bem, está.
0: Está? Então, e como é que tu estás com este calor?
2: Estou em casa no fresquinho.
0: Estás em casa no fresquinho? Sim, senhora.
2: Mas foi uma surpresa.
0: Foi quê?
2: Uma surpresa, foi até hoje.
0: Ai, foi? Então, como é que tu adivinhaste? Diz lá.
2: Eu liguei para apanhar a tia Maria.
0: Pronto, e apanhaste-se, olha, já cá está a tia Maria, com nova máquina aqui para trabalhar, com o telefone desentupido, e está tudo a funcionar, que é para a gente falar todos os dias um bocadinho, e tu pedes uma música e dedicas a tua música, não é?
2: É.
0: Pronto, então e hoje vamos dedicar a música a quem, Natalinha? Diz lá.
2: À tia Maria.
0: Sim.
2: À minha família. Alguém na mesa. Ao teu Luís. Ao teu filho.
0: Sim.
2: Aos teus colegas todos. Aos meus compadres, à minha tia.
0: Sim.
2: Eu não esqueci do menino.
0: Do menino. É o Leonardo.
2: Ah, o Leonardo.
0: Uhum. É verdade. Olha, já nem me lembrava do Leonardo. Vê lá tu. Estás a ver? O outro é o Matias, não é?
2: O Matias e o Leonardo.
0: Pronto. Sim, senhora.
2: Estou muito ocupado. Lucia e Natalinha. Depois vou ver. Depois. Depois ligar. E posso fazer. E. Até que você vier a estar. E.
0: E. Para todo mundo, não é, Natalinha?
2: E para o mundo inteiro.
0: Está bem.
2: É, para a Tânia Ribas.
0: E para a Tânia Ribas, sim, sim.
2: Está aqui no Luís da Tânia há muito tempo.
0: A Tânia ainda não começou a fazer o programa?
2: Não.
0: Ah, é porque está a preparar qualquer coisa nova. Vais a ver que ainda vai ser mais bonito. Então vamos aqui ouvir a Alma Latina, a Força do Amor, para dedicar a todos os teus amigos, a todos os ouvintes e com o resto uma feliz tarde de segunda-feira. Está bem?
2: Sim.
0: Vá, então um beijinho e até amanhã, Natalinha.
2: Obrigada.
0: Obrigada, obrigada. E então foi assim a nossa Natalinha.

foi, alma, alma latina. Alexandre Marcos, e vamos com uma kizomba. 17 horas e 41 minutos, na companhia da Maria Fábio. A sua rádio, da sua rádio de todas as tardes.

0: Ora, e temos aqui mais alguém ao telefone. Olá, muito boa tarde.
1: Olá, boa tarde.
0: Olha a menina Meixinha, como é que está?
1: Vou andando.
0: Pelo positivo?
1: Não, negativo.
0: Mal. Está bem.
1: Era bom que fosse, era, mas não é. Ah. Desta vez é mesmo a sério.
0: Pois, está bem. Pois a gente fala.
1: Vida.
0: A gente depois fala.
1: Pois.
0: Pois é.
1: Temos que andar, a vida é assim?
0: É verdade, oh Helena, mas quem somos nós para vergar? Ninguém.
1: Ah, nem pensar, eu
0: Isso.
1: sou muito forte.
0: Era o que mais faltava, braços
1: pois,
0: para
1: então
0: cima.
1: Com médicos tão jeitosos que é lá naquele hospital, meu Deus.
0: Até dá saúde.
1: Quando na quinta-feira lá fui.
0: Até a regalo, olhar para
1: ah,
0: eles.
1: Ah, foram ver todos, meu Deus.
0: Ah, pois, mas está em casa a Helena.
1: Sim, estou em casa, mas na quinta-feira fui saber o resultado da operação de dia 27 de julho.
0: Pois.
1: Pois, então fui saber o resultado. Ah. Eu mais ou menos já sabia através do médico, não é?
0: Pois.
1: Só que...
0: Não pronto. Havia certezas, não é?
1: Sim.
0: Mas às vezes são coisas simples que aquilo, pronto.
1: Sim, pois como eu já tenho esta idade, já não desenvolvo assim muito.
0: Pois. É verdade.
1: É o que eles me dizem também, não é?
0: Está a ver.
1: Pois, maneira que... É assim, olha Maria, mais uma.
0: Mais uma para a gente não...
1: Chatear a cabeça. Mas o que é que se vai fazer? Não se pode fazer nada?
0: Não se pode pôr
1: não
0: à...
1: Não se pode pôr à porta de ninguém, Deus me livre.
0: É verdade.
1: Não, nunca na vida.
0: Pois.
1: Nunca na vida.
0: Pois é.
1: Eu até nem sei se tem alguém que não goste de mim. Eu acho que não tem ninguém que não goste de mim.
0: Também acho, pronto.
1: Sim. Maneira que...
0: E também isso não se deseja a ninguém, não é?
1: Não, Deus me livre, não.
0: Claro.
1: Mas pronto, olha, vamos fazendo-se fortes e pronto.
0: Pois, olha, o Jacinto já telefonou também e mandou...
1: Sim, ele ligou-me, a Maria já lá está.
0: Ah.
1: Ligue lá que eu estou aqui a ouvi-las. De maneira que temos que mandar um beijinho seu e um beijinho meu para o Jacinto.
0: Exatamente, é verdade.
1: Ela é um querido.
0: Sim, senhora. Ele já me trouxe aqui um trabalho novo, 7 dias, 7 destinos.
1: Sete... Inês Brites, não
0: é? É, muito bonita a música. Logo já vou tirá-la quando vier da caminhada, que eu agora também ando a caminhar. Pronto.
1: Eu também, manhã e à noite.
0: Ah, é?
1: Sim.
0: Pois, faz muito bem.
1: Emagreci 10 quilos.
0: Olha, eu já emagreci, eu estou também a emagrecer assim muito.
1: Pois.
0: Não sei se é de caminhar, se... Se o creio é, não é? Olha, deixa ver o que é que vai dar.
1: Pois, não há de ser nada, se Deus quiser.
0: Pois, claro, não pode ser.
1: A gente pensa sempre que não é nada, não é? Mas às vezes...
0: Exato. A minha gente já foi toda, o meu irmão, a minha cunhada...
1: Ah, já abalaram?
0: Já abalou tudo e o meu cunhado também, portanto agora já tenho o meu tempo como
1: tinha. Exatamente, e o compadre anda bem?
0: Sim, ele está bem, está. Hoje.
1: Olha, a Natália já ligou?
0: Já.
1: Ah.
0: Hoje até fomos lá muito perto de si, acho eu. Ai, não é.
1: Carcavelos?
0: Não é, Helena. Fomos a. Um Monte da Caparica, não tem nada a ver com isso.
1: Ah, não. Então a Natália já ligou?
0: Já ligou.
1: Não, ela hoje deve estar triste, ela diz que nunca há nada lá ao pé dela, mas acho que hoje houve lá um neto que matou a avó.
0: Ah,
1: à facada.
0: Não me digam.
1: Sim.
0: Vejam bem.
1: O rapaz com 24 anos matou a avó à facada.
0: Deve ser problemas de coisa.
1: Ora, pois queria dinheiro, a avó não lhe deu.
0: Pois.
1: Eles não lhe dão a droga.
0: Isso é um problema.
1: Tem que ser comprada.
0: É muito... É uma coisa que está cada vez a ver mais.
1: Sim.
0: Cada vez mais e toda a gente está a aderir àquela porcaria e depois acontece isto.
1: Pois, acontece.
0: Oh, e até o amigo João?
1: O amigo João hoje caiu uma queda aqui na rua que não queira saber.
0: Então?
1: Foi pôr um lixo. Vinha aqui entrar, a querer abrir o portão, acho que escorregou ali, não sei no quê, caiu, andou ali à reboleta na rua.
0: Ah.
1: Vinha um vizinho nosso de carro lá de baixo E é que parou e levantou do chão.
0: Coitado.
1: Depois foi para, para a CUF.
0: Pois.
1: E com a minha filha. Foi com a filha para a CUF. E agora veio o filho pescá-lo para ele ir à CUF de Sintra fazer os exames.
0: Ai, Nossa Senhora. Pois, a gente às vezes, os ossos já não fazem o que a gente
1: claro,
0: quer, não é?
1: Claro, então. Mas que eu mandar ele ser assim.
0: Pois.
1: Bom, eu gosto que ele seja assim como é, não é?
0: Exato.
1: Não o aturava, mas... Quem manda ele andar em feito parvalhão?
0: Pois, olha. E uma queda assim já nas nossas idades não é muito bom.
1: Pois não.
0: Mas então, olha...
1: O que depois... é que vai fazer? Mas não partiu nada, não... Coisa, é só para ser operado.
0: Ele vai
1: ser operado outra vez.
0: A mesma coisa?
1: Não, não.
0: Ah, pronto. Pois é.
1: É a terceira que vai fazer.
0: Eles têm negócio com vocês, lá na CUF.
1: É. Ganham muito dinheiro com a gente.
0: Oh, Helena, vocês têm que se pôr a pau, dizer assim, mal, isto aqui já há negócio feito.
1: Pois é.
0: Já estou a querer ganhar.
1: Eu não pago. É o Hospital Civil, eu não pago. Agora
0: pois,
1: ele.
0: Vocês não
1: é
0: pagam.
1: É por conta da polícia.
0: Mas eles vão receber alguém.
1: Pois, deve ser o coisa que paga, não sei. Os serviços sociais.
0: Pois, exatamente. Então é negócio.
1: Agora o meu marido é da polícia, é uma nota preta.
0: Ai.
1: Mas olha, vão-se os anéis, fica os dedos.
0: Pois, claro, exato.
1: Pois, então uma pessoa também tem que
0: despejar.
1: A gente já sabe que tem uma certa idade, não pode ir andar a fazer certas coisas.
0: Exato, exato.
1: Então, e ele tem o problema naquela perna, naquele lado, pronto.
0: Pois.
1: Isto é uma vida, mas pronto, não podemos desmorecer.
0: Claro.
1: Se a gente desmorece, então ainda é pior.
0: Claro, claro, não. Pois. Isto vai correr tudo bem, olha.
1: Claro que sim.
0: Pois,
1: pelo menos tem corrido.
0: Exato. É bom
1: para aquilo que a gente ouve, para aquilo que a gente vê e para aquilo que tudo...
0: Que acontece, não é?
1: Temos tido sorte, graças a Deus.
0: Exato, exato. Ainda vamos a tempo de remediar.
1: Exatamente, foi o meu caso. Se eu tivesse esperado, eu não queria ainda. Só lá mais para o ano, mas...
0: Não.
1: Veja lá, é melhor já. Ainda vai a tempo e com a idade que a senhora tem, isso não desenvolve.
0: Pois.
1: A senhora até não desenvolve. Maneira que... Pronto, e eu fui na conversa dele, olha, foi um... É que eu não sei se aquilo foi no hospital que eu disse, foi num baile. Acho que foi num bailarico.
0: Aham.
1: Numa festa. Aquilo é, não há palavras. Ainda agora no dia que fui lá para saber o resultado, tive que ir ao raio-x primeiro para fazer umas radiografias.
0: Pois.
1: A rapariga assim que me viu, olha, venham todos, é a nossa amiginha. É a nossa amiginha, venham todos. Oh, minha nossa, diz o meu marido. Mas como é que eles te conheceram? Oh, marido, é por causa do cabelo verde, marido. É por causa do cabelo verde.
0: Ai, meu Deus.
1: Ai, Nossa Senhora. Lá tiveram todos agarrados a mim. Está tudo bem. Ai, está com muito bom aspecto e não sei o quê. Que remédio tenho eu, então?
0: Pois, pois.
1: É assim.
0: Tem que ser, a gente tem
1: claro.
0: Que...
1: Claro. Depois cheguei ao pé da médica, agora só lá vou em novembro, salvo erro.
0: Aham.
1: Sim, em novembro, mas depois ela vai-me passar para três médicos.
0: Pois.
1: Um de não sei o quê, outro de não sei o quê, outro de não sei o que mais.
0: É,
1: não vou fazer quimioterapia nem radioterapia.
0: Ah.
1: É bom.
0: Pois.
1: Não vou tomar medicamentos nenhuns.
0: Pronto.
1: Mas é só para uma questão de...
0: Precaução.
1: Sim, sim, sim.
0: Pois. Sim, senhora
1: Helena.
0: É assim.
1: É a vida.
0: É a vida, não é?
1: Enquanto a gente viver, temos que andar bem dispostas, porque as pessoas não têm culpa.
0: Claro, então.
1: Então,
0: é mesmo.
1: Maneira que a vida é assim.
0: Pois.
1: Sim, senhora Maria.
0: Olha,
1: então
0: um beijinho.
1: Vai, eu não vou roubar mais tempo para alguém querer ligar. Vou deixar um beijinho para todos...
0: Oh.
1: Muitas mensagens que eu tenho recebido aí dessas bandas.
0: Ainda bem.
1: Sim, sim, muitas mesmo, muitas.
0: Olha, o Jacinto diz que vai pintar o cabelo de cor-de-rosa.
1: Ai, vai.
0: Então, mas cor-de-rosa porquê? Ao menos pinto de vermelho.
1: Pois, ah, mas vermelho ele não deve pintar, só de verde.
0: Ai, agora, eu agora...
1: Então, mas que vai pintar o cabelo de cor de rosa? Ah, cor de rosa?
0: É, está ali escrito. Ai, está na brincadeira, de certeza.
1: Está na brincadeira com a gente.
0: É, é.
1: Malandro, malandro.
0: Olha, eu não pinto o meu, está branquinho como a neve.
1: Cinzento, o seu agora está cinzentinho, não é?
0: Branquinho.
1: Ai, está branquinho agora?
0: Sempre teve branco, branco.
1: Mas não era assim para o cinzentinho muito clarinho?
0: Não, sempre. Ah. Eu acho que sempre foi este tom branco mesmo. Branco.
1: Olha, os cãezinhos, os gatinhos, está tudo bem?
0: Graças a Deus.
1: Ainda bem.
0: Graças a Deus, graças a
1: Ainda
0: Deus.
1: Bem. É assim, agora vou eu, agora vou sozinha com o meu à rua, eu.
0: Ah, é? Agora veja lá também se vai a rebolar.
1: Pois, vamos ver, mas acho que não.
0: Vá.
1: Com muita força.
0: Se rebolar, rebole por alguma coisa mais fofa.
1: Exatamente.
0: A gente quando cair tem que olhar primeiro para onde é que vai cair.
1: Onde é que vai cair, então, não é, Maria?
0: Com certeza, então vai ser.
1: Oh, meu Deus.
0: Vamos-nos a gente a mascar para nada, não?
1: Para nada, fogo, oh. Fosse uma coisinha assim, jeito fofita fofo. E tal.
0: Exatamente,
1: mas...
0: exato.
1: Pois, é. Assim. E, senhora Maria, olha, um beijinho grande, obrigada por tudo.
0: Obrigada a ele,
1: Helena. Aos nossos colegas da rádio.
0: Obrigadinho, eles devem estar a ouvir.
1: Pois, um beijinho para todos. E continue.
0: Tá
1: e eu
0: bem.
1: Vou continuar também a ser a mesma Maria Helena.
0: Exatamente. Vá. É, um beijinho com muita saúde, Helena.
1: Obrigada, Maria. Vá. Um beijinho grande e obrigada por tudo.
0: Oh, beijinho, que beijinho.
1: Beijinhos para todos. Muito obrigada.
0: E foi a nossa Helena. Também fiquei agora aqui assim um bocadinho rouca, não sei porquê. Mas pronto, olha, estamos a chegar ao fim, 17 horas e 6 minutos e vamos ouvir o Badocha e Nuninho Navarro contigo. Foi com a Helena, foi consigo, foi comigo, foi com todos que tivemos aqui. Duas horinhas com música, eu espero que tivesse sido do vosso agrado. Vamos ouvir.

despeço de todos vós com a banda Calypso. E foi esta tarde, segunda-feira, dia 7 de setembro de 2026, uma boa tarde que passei aqui na RKC Rádio Quinta do Conde, e eu espero que você, senhor ouvinte, também tivesse gostado de estar aqui na minha companhia. Já sabe, amanhã, das 16 às 18, cá estou novamente. Obrigada a todos, beijinhos e abraços. E não se esqueça, a RKC.

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Deixem-me apresentar-vos a Orquestra Clássica do Centro e o Maestro Diogo Costa.

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Semanas após semanas, o Rei do Fado, Fernando Maurício. E hoje escolhemos o tema A Minha Oração. Depois então de abrirmos com estas variações em si menor, com o do Ricardo Parreira e do Marco Oliveira, vamos então, agora sim, selecionar as vozes que escolhemos para esta noite. E vamos começar já com o Rei do Fado menor. António Rocha traz-nos este tema tão bonito. Venham daí, raparigas.

E escutámos o António Rocha neste tema Venham Daí Raparigas. Seguidamente, escutámos o rei do fado, Fernando Maurício, depois o rei do fado menor, o António Rocha, e agora a rainha do fado, Amália Rodrigues, neste tema tão bonito, Vingança.

0: bela interpretação da nossa Amália Rodrigues e que belo acompanhamento tanto da guitarra como da viola. Muito bonito mesmo. E depois do rei e da rainha, vamos escutar o patriarca do fado, o grande Alfredo Marceneiro. Ele próprio nos vai contar como a letra deste tema que ele nos vai cantar.
1: Não ponhas a trabalhar isso aí. Eu vou explicar primeiro, por causa do público, é que isto é uma letra que o Carlos Conde me fez, mas o título da letra é conselho, mas a carapuça é para quem servir. E vamos então, não é com a intenção que eu vou dizer isto, é para todos. A intenção que eu tenho também tem os outros que ouvem.

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E foi o Patriarca de Fado, Alfredo Mercenário, neste conceito. Seguidamente, onde uma voz já passou por aqui já há bastante tempo, logo dos princípios, talvez, dos programas já da Ega do Fado, uma senhora que eu já não vejo há muito tempo e que gostava realmente que ela um dia voltasse aqui de novo. Ana Carvalho traz-nos De Quando em Vez.

de quando em vez na voz de Ana Carvalho. Seguidamente, António Paiva. António Paiva, que era mais conhecido por Lates, infelizmente, este senhor já não se encontra entre nós, mas era um grande amigo. Trindade, o nosso fado.

Foi o António Paiva, o mais conhecido no meio fadista pelo Lates. Mais uma recordação que eu vou trazer aqui. Maria Leopoldina da Guia, que bem cantava esta senhora. Ainda te quero.

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2: Já cá estou, então depois da nossa Maria Limpondina da Guia, vamos escutar aqui mais uma recordação. Dois fados na voz do Carlos Macedo.

E recordamos aqui o Carlos Macedo nestes dois fados. Portanto, ele cantou o Fado de Coimbra e Fado de Lisboa. Seguidamente, Argentina Santos, também mais uma recordação, traz-nos Vida Vivida.

Argentina Santos, em vida vívida, seguidamente, olha, como estamos nesta de recordações, e vai mais uma, o grande Manuel de Almeida, longe de ti.

0: Longe de ti a voz do Manuel de Almeida. E agora vou ao telefone, porque ligou, vou ver já de quem se trata. Olá, boa noite.
1: Boa noite.
0: Olá, Natália, boa noite. Como é que está a nossa Natália? Está tudo bem?
1: Está.
0: Está? O fim de semana, Natália, como é que foi? Foi bom?
1: Foi bom estar em casa.
0: Estar em casa? Pois, também é bom estar em casa, não é, Natália?
1: É.
0: Olha, Natália, e os beijinhos e os abraços? Vão para quem?
1: É por você.
0: Ah, obrigado, Natália.
1: Mas vim para a Helena mesmo?
0: Para a Helena mais, a nossa Helena, mas há muito tempo não, não nos diz nada.
1: Sim.
0: Falaste com ela hoje? E ela está bem, não está?
1: Foi com ela ontem, hoje não.
0: Ah, hoje não, foi ontem, está bem. Mas ela está bem, isso é que é preciso.
1: E para a Timei? Para a Timei, hoje falei com a Timei.
0: Para a Timei, sim senhora.
1: Hoje eu falei com ela hoje.
0: Falaste, pronto. Sim senhora.
1: E para a minha família e para os fadistas.
0: E para os fadistas, muito bem, Natália. Olha, um grande beijinho então e até para a semana.
1: Até para a semana.
0: Adeus, Natália. Muito obrigado. Até para a semana. E foi a nossa Natália, que todas as semanas ela vem aqui ao nosso encontro e nós gostamos muito de receber. E vamos continuar com mais fado, logicamente. E agora, vozes jovens. Tânia Oleiro, a nova rosa da moraria.
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0: Não era isto que eu queria passar, mas sim a Tânia Oleiro em Nova Rosa da Moraria.
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0: Ah, aqui qualquer coisa é que não está bem, olha.
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0: E não se aprende nada. A gente já vai à procura da Nova Rosa da Moraria. Então vamos recomeçar. E agora, olha, Marco Oliveira, era já tarde.

0: Era já tarde, na voz do Marco Oliveira. Marco Oliveira que irá marcar presença na próxima sexta-feira no programa de Caixa Alfama. E este tema ele irá apresentá-lo possivelmente no próximo ano, em janeiro, no Teatro São Luís. E vamos agora então ver se conseguimos escutar a Tânia Oleiro nesta nova Rosa da Moraria. Vamos lá ver se é desta.
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E foi uma desgarrada entre Nuno da Guiar e a Luísa Soares. E como estamos numa boa disposição, olha, vou passar aqui um tema de um grande amigo, que já não está entre nós, mas que eu partilhei muitas noites com ele. Ele era um fadista humorista, que infelizmente já não se ouve tanto nas noites

fado, o fado, fado dos humoristas. Mas vamos, vamos escutar aqui o meu grande amigo, Manuel Galho, o Zé Broa.

E foi o Manuel do Galho, e deu para ver que é uma gravação que foi feita ao vivo, uma das últimas gravações que nós temos do Manuel do Galho. Zé Broas chamava-se este tema que ele interpretou. Seguidamente, olha, uma jovem que encontrei na passada sexta-feira, numa passagem que eu tive pelo Fado em Alfama não, neste caso foi no Chiado, encontrei esta jovem que já não via há muito tempo, a Soraya Cardoso. Traz-nos Lisboa, que lindo fado.

E foi a Soraya Cardoso neste Lisboa, que lindo fado. Seguidamente, o cantador de histórias, o nosso amigo Rodrigo, que já passou por aqui também. É tão bom ser pequenino.

ser pequenino. Ter pai, ter mãe, ter avós, ter esperança no destino e ter quem goste de nós. Vem cá, José Manuel.

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12: E já cá estou para vos dar mais fado até às 23. E vamos começar, acabamos com o nosso Rodrigo, e olha, vamos começar também com uma grande voz do fado. Uma recordação. Tristão da Silva, Calçada da Glória.

E foi a Tina Klaas, neste Guitarra Triste, seguidamente, mais uma recordação. Vasco Rafael, grande senhor do fado. Quem o fado calunia? Que

E recordamos aqui o grande Vasco Rafael neste Quem o Fado, Calunia. E agora um clássico do fado, na voz de uma grande voz do fado, Fernanda Maria, neste clássico. Já sabem qual é. Não passes com ela à minha rua.

E recordamos aqui a grande Fernanda Maria neste Não Passes Com Ela à Minha Rua, um clássico de fato, sem dúvida nenhuma. Seguidamente, Zé Freire, mais um senhor que eu tive o privilégio também de partilhar algumas noites de fado com ele. Eu nasci a ouvir o fado.

Eu nasci a ouvir o fado e recordamos aqui o José Freire. Seguidamente, a cigana do fado. Já sabem de quem se trata, com certeza. Cidália Moreira, neste fado, o silêncio.

Eu olho para via neste fado tão bonito. Seguidamente, mais uma recordação, a grande senhora fado, como eu gostava de chamar, Maria de Nazaré, Águas Paradas.

E foi neste tema algumas paradas na voz da grande Maria da Nazaré. Seguidamente, olha, mais uma recordação. É sempre bom trazer estes grandes valores do fado. Francisco Martinho, neste Terra Irada.

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2: E já cá estou, quando passam 34 minutos depois das 22 e até às 23 eu vou-vos dar mais fado. E vamos recomeçar com uma grande voz do fado e uma grande amiga, Maria Valejo, rezando, pedi por ti, tão bonito.

Rezando pedi por ti, na voz da inconfundível Maria Valejo. E agora, olha, agora vou até à cidade do Porto para escutarmos este nosso amigo, já passou por aqui também, o Lino Lobão. Traz-nos Porto na memória.

E foi a Florinda Maria neste Gosto Mais de Ti. Seguidamente, mais uma recordação. Não posso deixar o fado na voz do Mário Rocha.

0: Não posso deixar o fado, recordamos aqui o grande Mário Rocha. Seguidamente, vamos, olha, mais uma recordação. A
1: Então.
0: Hilda Silva que nos traz, quem diz?

Enfim, Miguel Silva, neste fato tão bonito de recordar e viver. Olha, seguidamente uma voz que já passou por aqui pantando pelos nossos estúdios e é sempre um prazer recebê-la. Ele qualquer dia vai cá voltar com toda a certeza. Sónia Silva. A Sónia Silva traz neste fato tão bonito. Sou com as velas do altar. Olha que bela sugestão.

E foi a Sónia Silva, que também já passou por aqui para os nossos estúdios, neste tema Sou Como as Velas do Altar. Um beijinho para a Sónia, caso nos esteja a ouvir, e vamos continuar. Estamos praticamente continuando, estamos praticamente no fim, estamos a 3 minutos praticamente das 11 horas. Olha, e vou fechar as portas da nossa adega com uma recordação de um grande fadista, de um grande amigo que partiu ainda não há muito tempo. Esteja onde estiver, esteja em paz. O Chico Madureira, neste fado tão bonito, Rocha e Nós de São Paulo. Olha, espero que tenham uma ótima semana e obrigado a todos que interagiram comigo, os gostos, os beijinhos, os abraços, muito obrigado a todos e olha, até para a semana e continuem a gostar de fado.